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0: Boa noite, são 2 horas.
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0: Boa noite, são 3 horas.
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0: Boa noite, são 4 horas. 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

0: Bom dia, são 6 horas.
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0: Bom dia, são 7 horas.
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0: Bom dia, são 8 horas.
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0: Bom dia, são 9 horas.
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0: Bom dia, são 10 horas. 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
1: Notícias na Rádio Covilhã. O período de consulta do Plano Diretor Municipal da Covilhã arrancou no dia 6 de julho, segunda-feira, e prolonga-se por 45 dias úteis. Anunciou o Presidente da Câmara Municipal, Hélio Fazendeiro, durante a reunião da Assembleia Municipal, na segunda-feira, dia 29, dia em que o aviso foi publicado em Diário da República. Tal como já tinha anunciado, Hélio Fazendeiro frisou que serão promovidas 25 sessões de esclarecimento, uma em cada junta de freguesia do concelho, com o objetivo de dar a conhecer as propostas do documento e permitir a participação da população.
2: Faz-se conta que foi hoje mesmo publicado o aviso no Diário da República, que significa que temos daqui por 5 dias o início formal da consulta pública. Nós vamos ter, a partir do dia 6 de julho e o dia 31 de julho, as 25 sessões de esclarecimento em todas as juntas de freguesia. Portanto, às senhoras e aos senhores deputados municipais que ainda não tiveram a oportunidade, por alguma razão, de assistir ou de participar, encontram nestas 25 sessões que vão decorrer em todo o território, espaço e oportunidade, porventura, de o ver.
1: Na sequência da sessão temática dedicada à revisão do PDM, realizada na anterior reunião da Assembleia Municipal, foram apresentadas 4 propostas de deliberação relacionadas com o processo. 2 das propostas foram aprovadas. A primeira, apresentada pelo Movimento Independente pelas Pessoas, recomenda à Câmara Municipal a elaboração de um guia prático de apoio à autoconstrução, destinado a facilitar a compreensão das novas regras urbanísticas por parte dos munícipes que pretendam construir habitação própria. A segunda, também do MIP, recomenda a promoção de um debate alargado para a futura revisão do Regulamento Municipal de Urbanização e Edificação. Foram rejeitadas 2 propostas, uma recomendação do MIP para que a revisão do PDM contemplasse, desde já, as futuras ligações ao IC6 e assegurada a ligação à futura via rápida Vale Formoso-Barco em 4 faixas, e a proposta do CDS-PP para a constituição de uma comissão especializada de acompanhamento da discussão pública do PDM. Dizer que na consulta pública permitirá aos cidadãos consultar a proposta do Plano Diretor Municipal e apresentar sugestões ou reclamações antes da aprovação definitiva do documento. A autarquia criou um portal para esse efeito. E o município da Covilhã está a promover a iniciativa Banhos Seguros, dinamizando, ações de sensibilização, demonstração e prática de técnicas básicas de primeiros socorros, prevenção, salvamento aquático, riscos e perigos do verão nas piscinas e praias fluviais. A iniciativa acontece diariamente pelas 11 na piscina praia da Covilhã, com a duração de 20 a 30 minutos. Irá estar a decorrer até ao dia 17 de julho e conta com a participação de ATLs que naquele horário estejam a frequentar o espaço. E a Associação Humanitária de Bombeiros Voluntários do Fundão assinou um protocolo com a Junta de Freguesia de Alpedrinha que visa a criação de um ponto de recolha de equipamentos elétricos, pilhas, baterias e lâmpadas na freguesia, enquadrado no projeto Quartel Eletrão. O Quartel Eletrão tem como objetivo envolver

Aveiro, Viseu, Castelejo, Alcaria, Capinha, Silvares, Souto da Casa e Alcaide. E foi aprovada durante a reunião de Câmara de sexta-feira a abertura do procedimento para formação de contrato da empreitada de obras públicas, no valor de cerca de 750 mil euros, destinada à requalificação urbana e pavimentação de vias na zona norte do concelho de Penamacores, abrangendo as quintas do Anascer, Benquerença e Meimoa. A intervenção contempla a pavimentação de 2,255 km nas quintas do Anascer, 1.246 na Benquerença e 2.107 na Meimoa. Ainda na mesma reunião foi aprovada a atribuição de um apoio financeiro à freguesia de Meimão para a aquisição de um kit de primeira intervenção para combate a incêndios florestais e um apoio à Associação Humanitária dos Bombeiros Voluntários de Penamacores, correspondente ao custo do projeto de reabilitação do quartel. E a terminar, digo-lhe que o Trail Team Vila de Mouros, da Vila do Carvalho, esteve representado com atletas nos Pirineus Espanhóis, numa das competições mais importantes de trail running a nível internacional. A prova, realizada em Vielha, está integrada no circuito internacional das mais prestigiadas provas da modalidade na Europa, reunindo milhares de atletas de todo o mundo. A equipa participou em duas distâncias, enfrentando percursos marcados por grandes desníveis, onde na prova Skymaster de 18 km, Sofia Rocha concluiu a competição, classificando-se no escalão sénior feminino. Já na distância EXP 32 km, Miguel Batista alcançou o 54º lugar no escalão M35, enquanto João Pereira terminou no 40º posto no escalão M50. Dizer também que os atletas demonstraram determinação, espírito de superação e capacidade competitiva num dos maiores palcos internacionais da modalidade. Foram estas as notícias. Tenha a continuação de um excelente domingo.

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0: Bom dia, são 11 horas.
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2: Bom dia, são 12 horas.
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0: Boa tarde, são 13 horas.
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0: Boa tarde, são 14 horas.
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0: Boa tarde, são 15 horas. 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
1: Notícias na Rádio Covilhã. O período de consulta do Plano Diretor Municipal da Covilhã arrancou no dia 6 de julho, segunda-feira, e prolonga-se por 45 dias úteis. Anunciou o Presidente da Câmara Municipal, Hélio Fazendeiro, durante a reunião da Assembleia Municipal, na segunda-feira, dia 29, dia em que o aviso foi publicado em Diário da República. Tal como já tinha anunciado, Hélio Fazendeiro frisou que serão promovidas 25 sessões de esclarecimento, uma em cada junta de freguesia do concelho, com o objetivo de dar a conhecer as propostas do documento e permitir a participação da população.
2: Faz conta que foi hoje mesmo publicado o aviso no Diário da República, que significa que temos daqui por 5 dias o início formal da consulta pública. Nós vamos ter, a partir do dia 6 de julho e o dia 31 de julho, as 25 sessões de esclarecimento em todas as juntas de freguesia. E, portanto, às senhoras e aos senhores deputados municipais que ainda não tiveram a oportunidade, por alguma razão, de assistir ou de participar, encontram nestas 25 sessões que vão decorrer em todo o território espaço e oportunidade, porventura, de o ver.
1: Na sequência da sessão temática dedicada à revisão do PDM, realizada na anterior reunião da Assembleia Municipal, foram apresentadas 4 propostas de deliberação relacionadas com o processo. 2 das propostas foram aprovadas. A primeira, apresentada pelo Movimento Independente pelas Pessoas, recomenda à Câmara Municipal a elaboração de um guia prático de apoio à autoconstrução, destinado a facilitar a compreensão das novas regras urbanísticas por parte dos munícipes que pretendam construir habitação própria. A segunda, também do MIP, recomenda a promoção de um debate alargado para a futura revisão do Regulamento Municipal de Urbanização e Edificação. Foram rejeitadas 2 propostas, uma recomendação do MIP para que a revisão do PDM contemplasse desde já as futuras ligações ao IC6 e assegurada a ligação à futura via rápida Vale Formoso-Barco em 4 faixas e a proposta do CDS-PP para a constituição de uma comissão especializada de acompanhamento da discussão pública do PDM. Dizer que na consulta pública permitirá aos cidadãos consultar a proposta do Plano Diretor Municipal e apresentar sugestões ou reclamações antes da aprovação definitiva do documento. A autarquia criou um portal para esse efeito. E o município da Covilhã está a promover a iniciativa Banhos Seguros, dinamizando, ações de sensibilização, demonstração e prática de técnicas básicas de primeiros socorros, prevenção, salvamento aquático, riscos e perigos do verão nas piscinas e praias fluviais. A iniciativa acontece diariamente pelas 11 na piscina praia da Covilhã, com a duração de 20 a 30 minutos. Irá estar a decorrer até ao dia 17 de julho e conta com a participação de ATLs que naquele horário estejam a frequentar o espaço. E a Associação Humanitária de Bombeiros Voluntários do Fundão assinou um protocolo com a Junta de Freguesia de Alpedrinha que visa a criação de um ponto de recolha de equipamentos elétricos, pilhas, baterias e lâmpadas na freguesia, enquadrado no projeto Quartel Eletrão. O Quartel Eletrão tem como objetivo envolver as associações humanitárias de bombeiros voluntários na sensibilização da população para a reciclagem, contribuindo para a proteção do ambiente, havendo retorno para a comunidade através de prémios atribuídos às associações humanitárias por cada tonelada de resíduos recolhidos. Com uma recolha total de mais de 43 toneladas de equipamentos, o Fundão foi o quartel que se destacou na região do interior em 2025, pelo segundo ano consecutivo. Recordar que este projeto já foi implementado na União de Freguesias do Fundão, Aldeia de Joanes, Aldeia Nova do Cabo, Vale Verde e Donas, Alcongosta, Enxames, Fatela, Pero Viseu, Castelejo, Alcaria, Capinha, Silvares, Souto da Casa e Alcaide. E foi aprovada durante a reunião de Câmara de sexta-feira a abertura do procedimento para formação de contrato da empreitada de obras públicas, no valor de cerca de 750 mil euros, destinada à requalificação urbana e pavimentação de vias na zona norte do concelho de Penamacores, abrangendo as quintas do Anascer, Benquerença e Meimoa. A intervenção contempla a pavimentação de 2,255 km nas quintas do Anascer, 1.246 na Benquerença e 2.107 na Meimoa. Ainda na mesma reunião foi aprovada a atribuição de um apoio financeiro à freguesia de Meimão para a aquisição de um kit de primeira intervenção para combate a incêndios florestais e um apoio à Associação Humanitária dos Bombeiros Voluntários de Penamacores, correspondente ao custo do projeto de reabilitação do quartel. E a terminar, digo-lhe que o Trail Team Vila de Mouros, da Vila do Carvalho, esteve representado com atletas nos Pirineus Espanhóis, numa das competições mais importantes de trail running a nível internacional. A prova, realizada em Vielha, está integrada no circuito internacional das mais prestigiadas provas da modalidade na Europa, reunindo milhares de atletas de todo o mundo. A equipa participou em duas distâncias, enfrentando percursos marcados por grandes desníveis, onde na prova Skymaster de 18 km, Sofia Rocha concluiu a competição, classificando-se no escalão sénior feminino. Já na distância EXP 32 km, Miguel Batista alcançou o 54º lugar no escalão M35, enquanto João Pereira terminou no 40º posto no escalão M50. Dizer também que os atletas demonstraram determinação, espírito de superação e capacidade competitiva num dos maiores palcos internacionais da modalidade. Foram estas as notícias. Tenha a continuação de um excelente domingo.

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0: Boa tarde, são 16 horas.
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0: Boa tarde, são 17 horas.
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0: Boa tarde, são 18 horas.
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2: Notícias na Rádio Covilhã. O período de consulta do Plano Diretor Municipal da Covilhã arrancou no dia 6 de julho, segunda-feira, e prolonga-se por 45 dias úteis. Anunciou o Presidente da Câmara Municipal, Hélio Fazendeiro, durante a reunião da Assembleia Municipal, na segunda-feira, dia 29, dia em que o aviso foi publicado em Diário da República. Tal como já tinha anunciado, Hélio Fazendeiro frisou que serão promovidas 25 sessões de esclarecimento, uma em cada junta de freguesia do concelho, com o objetivo de dar a conhecer as propostas do documento e permitir a participação da população.
3: Faz-se conta que foi hoje mesmo publicado o aviso no Diário da República, que significa que temos daqui por 5 dias o início formal da consulta pública. Nós vamos ter, a partir do dia 6 de julho e o dia 31 de julho, as 25 sessões de esclarecimento em todas as juntas de freguesia. E, portanto, às senhoras e aos senhores deputados municipais que ainda não tiveram a oportunidade, por alguma razão, de assistir ou de participar, encontram nestas 25 sessões que vão decorrer em todo o território espaço e oportunidade, porventura, de o ver.
2: Na sequência da sessão temática dedicada à revisão do PDM, realizada na anterior reunião da Assembleia Municipal, foram apresentadas 4 propostas de deliberação relacionadas com o processo. 2 das propostas foram aprovadas. A primeira, apresentada pelo Movimento Independente pelas Pessoas, recomenda à Câmara Municipal a elaboração de um guia prático de apoio à autoconstrução, destinado a facilitar a compreensão das novas regras urbanísticas por parte dos munícipes que pretendam construir habitação própria. A segunda, também do MIP, recomenda a promoção de um debate alargado para a futura revisão do Regulamento Municipal de Urbanização e Edificação. Foram rejeitadas 2 propostas, uma recomendação do MIP para que a revisão do PDM contemplasse, desde já, as futuras ligações ao IC6 e assegurada a ligação à futura via rápida Val Formoso-Barco em 4 faixas, e a proposta do CDS-PP para a constituição de uma comissão especializada de acompanhamento da discussão pública do PDM. Dizer que na consulta pública permitirá aos cidadãos consultar a proposta do Plano Diretor Municipal e apresentar sugestões ou reclamações antes da aprovação definitiva do documento. A autarquia criou um portal para esse efeito. E o município da Covilhã está a promover a iniciativa Banhos Seguros, dinamizando, ações de sensibilização, demonstração e prática de técnicas básicas de primeiros socorros, prevenção, salvamento aquático, riscos e perigos do verão nas piscinas e praias fluviais. A iniciativa acontece diariamente pelas 11 na piscina praia da Covilhã, com a duração de 20 a 30 minutos. Irá estar a decorrer até ao dia 17 de julho e conta com a participação de ATLs que naquele horário estejam a frequentar o espaço. E a Associação Humanitária de Bombeiros Voluntários do Fundão assinou um protocolo com a Junta de Freguesia de Alpedrinha que visa a criação de um ponto de recolha de equipamentos elétricos, pilhas, baterias e lâmpadas na freguesia, enquadrado no projeto Quartel Eletrão. O Quartel Eletrão tem como objetivo envolver as associações humanitárias de bombeiros voluntários na sensibilização da população para a reciclagem, contribuindo para a proteção do ambiente, havendo retorno para a comunidade através de prémios atribuídos às associações humanitárias por cada tonelada de resíduos recolhidos. Com uma recolha total de mais de 43 toneladas de equipamentos, o Fundão foi o quartel que se destacou na região do interior em 2025, pelo segundo ano consecutivo. Recordar que este projeto já foi implementado na União de Freguesias do Fundão, Aldeia de Joanes, Aldeia Nova do Cabo, Valverde e Donas, Alcongosta, Enxames, Fatela, Pero Viseu, Castelejo, Alcaria, Capinha, Silvares, Souto da Casa e Alcaide. E foi aprovada durante a reunião de Câmara de sexta-feira a abertura do procedimento para formação de contrato da empreitada de obras públicas, no valor de cerca de 750 mil euros, destinada à requalificação urbana e pavimentação de vias na zona norte do concelho de Penamacores, abrangendo as quintas do Anascer, Benquerença e Meimoa. A intervenção contempla a pavimentação de 2,255 km nas quintas do Anascer, 1.246 na Benquerença e 2.107 na Meimoa. Ainda na mesma reunião foi aprovada a atribuição de um apoio financeiro à freguesia de Meimão para a aquisição de um kit de primeira intervenção para combate a incêndios florestais e um apoio à Associação Humanitária dos Bombeiros Voluntários de Penamacores, correspondente ao custo do projeto de reabilitação do quartel. E a terminar, digo-lhe que o Trail Team Vila de Mouros, da Vila do Carvalho, esteve representado com atletas nos Pirineus Espanhóis, numa das competições mais importantes de trail running a nível internacional. A prova, realizada em Vielha, está integrada no circuito internacional das mais prestigiadas provas da modalidade na Europa, reunindo milhares de atletas de todo o mundo. A equipa participou em duas distâncias, enfrentando percursos marcados por grandes desníveis, onde na prova Skymaster de 18 km, Sofia Rocha concluiu a competição, classificando-se no escalão sénior feminino. Já na distância EXP 32 km, Miguel Batista alcançou o 54º lugar no escalão M35, enquanto João Pereira terminou no 40º posto no escalão M50. Dizer também que os atletas demonstraram determinação, espírito de superação e capacidade competitiva num dos maiores palcos internacionais da modalidade. Foram estas as notícias. Tenha a continuação de um excelente domingo.

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1: Boa tarde, são 19 horas.
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1: Boa noite, são 20 horas.
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0: Boa noite, são 21 horas.
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0: Boa noite, são 22 horas.
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0: Olá, então, para si que nos sintoniza, muito boa noite, onde quer que esteja a sintonizar, em toda a região norte, centro e sul do país, também através da internet. E muito obrigado por estar desse lado em mais uma quente noite de domingo. Estamos consigo na Antena Livre 89.6, Rádio Limite 89.0, Onda Livre FM 87.7 e 106, Rádio Moncovo 95.9, Rádio Voz do Douro 99.4, Rádio Vinhais 100.5, Rádio Clube do Lamego 97 e 107.9, Rádio Elvas 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Chegámos para mais uma edição noturna do seu programa dos domingos, agora na Bitola anos 80. Somos
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0: o verão tornou-se logo de início assim um bocadinho agressivo, não é? Nas temperaturas. Está bem, estamos habituados a um verão quente, mas convenhamos, não tanto. Esta é a emissão da noite dos domingos.
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0: A emissão da noite do seu domingo com este seu amigo José Luís Dias e também a Isabel Rosa, a nossa bela, que sempre fresquinha nos lembra a todos que somos todos
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0: Aliás, as emissões agora são convidativas de ouvir no automóvel ou com rádio cá no exterior, no pátio, na varanda. Bem mais fresco, não é? Ora bem, estreámos as emissões anos 80 com o Mega Mix do Max Mix 1. Foi na semana passada, foi em 1985, foi lançado esse primeiro disco. Seis meses depois é lançado o segundo. E é engraçado que o segundo disco da série Max Mix, o Max Mix 2, chegou às minhas mãos antes do Max Mix 1. Foi, aliás, o primeiro Max Mix que eu tive foi o 2. Só depois é que comprei o 1, mais tarde. Eu nem sei se comprei o 3 primeiro e depois o 1, sinceramente. Bom, a verdade é que este volume 2 supera muito aquilo que foi o Max Mix 1, tanto na técnica como na artística. É que desta vez a Max Music permitiu muito mais liberdade criativa do que aconteceu com o volume 1. Nesta sequela podem-se realmente notar e apreciar cortes e efeitos muito mais elaborados. O master original continha mais de 620 cortes. E há um vídeo no YouTube que vamos partilhar no Facebook do programa e também no meu Facebook particular, essa fita original onde se vê perfeitamente muitos desses 620 cortes. Nesta capa do Max Mix 2 aparece Javier Ussia e Mike Platinas com auscultadores. Um deles tem um disco na mão e outro tem o fio do auscultador. E de facto, musicalmente é muito mais elaborado, com Around My Dream de Silver Pasoli, Scotch que entram com o Delirium Mind, o Disco Band e o Take Me Up, Miko Mission com dois dos êxitos How Old Are You e The World Is You, Betty Miranda com Take Me to the Top, Fresh com The Wolf, El Lobo, Matisse com Full for Love, Chris Lewis com Heart of the City e David Lyme com Let's Go to Stages. É mesmo quase todo Italo disco, mas alguns dos temas já são produzidos na Espanha e são aí denominados Sabadell Sound. Portanto, aqui está o mix dos 620 cortes. Max Mix 2 inicia a emissão de hoje dos
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0: 4. Quatro, três, dois, um.
1: Magnificat Max Mix 2, vídeo que vamos disponibilizar no Facebook do programa e também no meu particular, que também muitos dos ouvintes já têm acesso. Max Mix 2, que abriu a emissão de hoje dos
2: Filhos da Noite.
1: Muitos mais virão por aí. Agora, Kathmandu. Chama-se The Break. Os maxis continuam, acredite. E ritmos quentes.

São estas modas de dança que se mantêm, mesmo nas pistas de dança dos anos 80, e também com esta gente que impôs o ritmo latino nas pistas de dança. The Gibson Brothers. Este é o famoso, já sabe como é que é isto.

0: The Gibson Brothers e Cuba. Pois é. Ok. Temos o Ding Dong. E o que é que o Ding Dong indica? Que vamos ter recordações. Também no verão ouvimos temas de outros tempos neste espaço, que habitualmente anda bem para trás. E neste caso, nos anos 80, vamos aos anos de 68 e 69.
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0: Booker T and the MGs, é o lado B do Time is Tight. Vamos ouvir o Soul Limbo, depois vamos ouvir aquela bizarra coisa que foi feita por Arthur Parks, chamado Fire, e fechamos este trio de músicas com os Beatles.

Três temas magníficos. Soul Limbo, de Booker T and the MGs, tanta vez que usei este tema como separador e como indicativo. O Fire, de Arthur Brown, e este Magical Mystery Tour dos Beatles. Três temas que recordamos nesta noite. Daqui a um bocadinho vamos recordar um tema de um programa da televisão, séries televisivas que fizeram de facto bastante êxito. Para já, os Electric Light Orchestra. O álbum é de 1979, saíram daqui dois êxitos, vamos ouvir um dos primeiros e um dos melhores. Shine a Little Love, adoro isto, e você também.

0: Shine a Little Love. Electric Light Orchestra. Vamos ouvir outra no próximo programa, claro está. Mas agora chegámos ao momento do programa onde recordamos um grande êxito vindo de uma série televisiva. E agora que estamos nos anos 80, é justamente isso. Neste espaço que chamamos de
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0: Teve uma série de temporadas e, sobretudo, visivelmente duas coisas bonitas. Por um lado, a carrinha que era utilizada e, por outro lado, os quatro que eram fugitivos do exército, mas fugitivos que o exército acusava de um crime que nunca cometeram. Nós falamos do A-Team, o esquadrão classe A.
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0: Acho que nenhum de nós perdia os episódios dos A-Team. A música que recordámos aqui no espaço...
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0: Estamos a chegar ao final desta primeira hora dos...
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0: Fechamos com a malta que também produziu o YMCA e o Go West. Estão preparados para os anos 80? Os Village People, até já!

0: Boa noite, são 23 horas.
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2: Olá, então, para si que nos sintoniza, renovamos os votos de uma muito boa noite, passado já alguns minutos da hora certa, e também satisfeitos os compromissos publicitários do Topo de Hora. Continuamos consigo na Antena Livre 89.6, Rádio Limite 89.0, Onda Livre FM 87.7 e 106, Rádio Moncorvo 95.9, Rádio Voz do Douro 99.4, Rádio Vinhais 100.5, Rádio Clube de Lamego 97 e 107.9, Rádio Elvas 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Chegamos para a segunda e última hora da emissão de hoje dos
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1: Bem, haja por continuar desse lado a sintonizar a sua rádio nesta noite de domingo. É raro dizermos a data, mas este domingo é 12 de agosto. Perdão, 12 de julho. 12 de agosto é daqui a alguns tempos. 12 de julho, emissão da noite dos domingos.
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1: Emissão da noite dos domingos, sempre neste horário, com este seu amigo José Luís Dias. E também acompanhar-me sempre a Isabel Rosa, ela que nos lembra a todos que todos nós somos
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E então uma valente seleção musical que tenho por cá. No final vamos recordar quem é que por cá passou. Mas são todos grandes êxitos. São aqueles que já vão da curva de 79 para 80 e que soubem de facto nos anos 80. No início logo, não é? Portanto, desfrute. No final vamos anunciar quem é que passou por cá. Tenha uma muito boa noite.

0: Elton John, um dos seus mais famosos, Song for Guy. Começamos com Patricia Pai e Yvonne Keeley, Best Friend I Know, e logo a seguir Ruthless Queen, dos Kayak. Mac Kisson cantou Lavender Blue, e depois Hot Chocolate, I'll Put You Together. John Travolta cantou Sandy, um tema da trilha sonora do filme Grease Brilhantina, e os Police passaram por cá com um dos muitos êxitos deles, os Walking on the Moon. Dr. Oak cantou Sharing the Night Together. Fechamos, como lhe disse, com este tema de Elton John. Temas magníficos musicais que passámos por cá, mas não temos tempo para muito mais. Vamos então entrar nos últimos 25 minutos da emissão de hoje dos
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0: Lembram-se deste rapaz e deste ritmo? Patrick Hernandes, pois. Born to be Alive. É a versão grande da pista.

Vamos para Wanda Vasconcelos. Não é com esse nome que a conhece musicalmente. Nasceu no Congo Belga, mas é, os pais são naturais do concelho de Mangualde. É verdade. Leo!

0: sabemos e que vamos divulgando. Lio, um dos seus grandes êxitos. Ela tornou-se também atriz de cinema, muito bem mesmo. Quase no final da emissão de hoje dos
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0: Ainda temos tempo para ouvirmos As Love.

dois, três. Para mim era Ozé Habibi. Love. Quase no final vamos ouvir este super êxito, que já teve uma nova versão, mas para mim vai ser sempre esta.

0: Suzy 4 e Chris Norman com a canção das paixões, Stumbling In. E então no final do programa, nada melhor que ouvirmos o tema que lança para a eternidade Mark Knopfler e os seus Dire Straits. Um tema que eu ouço sem me cansar minimamente. Com Sultans of Swing fechamos...
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0: O single, quando saiu, foi um espetáculo. E já não temos tempo para muito mais mesmo, só para dizermos boa noite e até 2 a 8 dias.
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0: 2 a 8, mais uma viagem aos outros tempos da música, mais um Mega Mix a abrir.
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0: Todos os domingos, com este seu amigo José Luís Dias e também Isabel Rosa, a nossa bela que nos lembra a todos. Só podia ser ela mesma. Lembrar todos que somos todos.
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Como lhe disse, voltamos de hoje a 8 dias. Continuação de uma boa noite. Atenção ao calor. É o verão. Até 2 ou 8 dias. Boa noite.

0: Boa noite, são 0 horas.
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0: Boa noite, é uma hora. 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